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0: Saudade 37 para você que está ouvindo o nosso Giro Musical. Aqui estamos de 21 horas e 7 minutinhos. 21 horas e 7 minutinhos. Saudade vai até às 22 horas. Tranquilo? Tá tudo bom? Tá tudo bacana para você que está ouvindo o Saudade 37? A gente vai aqui levando para você na Talvez FM. Você pode ligar, pode participar aqui do nosso programa. Telefone para entrar em contato é o 980-50-7115, 980-50-7115, 86-12-77. Se você tiver o telefone pessoal, você vai entrar em contato nesse horário aqui do seu Giro Musical, recordações da sua preferida.
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0: Aí vem, né, oferecimento aí para você que tá curtindo o Saudade 7 aí, a nossa galera.
2: É isso aí, Valdo. Quero mandar um forte abraço pro meu querido Hernande, lá em Maracanã, no quilômetro 38 na escuta do programa. Alô, alô, Pissoca. Lá no quilômetro 30. Forte abraço. Alô, Dona Neia, no Conjunto Maguari. É, aqui em Belém. Forte abraço. Alô, Bitinho. Forte abraço pra ti no bairro do Telégrafo. Todos, mas tá bombasticamente só na saudade no bairro do Telégrafo, hein? Mas não me criei, viu? Alô, Nivaldo Marcos, lá em Coraci. Também. Isso, lá em Tucuruí. Alô, Felipe, Felipe Alfaia, também na escuta do programa. Também. É isso mesmo, Val. Meu querido Marco, alô, Marco, aqui no bairro da Liberdade. Forte abraço. Meu querido Clailton Cabral. Alô, alô. Mas esse rapaz aqui é perigoso. Adriel, o Adriel lá em Maranhão. Alô, meu filhão. Forte abraço pra ti e a todos os nossos ouvintes que estão ligados.
3: Exatamente.
2: Nesta grande saudade com você, Val.
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3: Essa coisa boa pra você ouvir o Saudade 7. Essa viagem no tempo e forma de música até as 20 das horas. Você vai curtir aqui de segunda a sexta-feira, rapaz. Essa é do fundo do baú. Manda um abraço ao Lázaro, que está acompanhando o Saudade 17 aqui no centro da cidade. Lázaro, um abraço para você, obrigado aí. Ele que é pai do meu amigo Lazinho. Um abraço ao Carlos Celso também, aquele abraço a todos vocês aí, da família Paula, que sempre ouve o Saudade 17. Muito obrigado a todos vocês aí que estão acompanhando o nosso giro musical. 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Eu falei, olá, estamos de 21 horas, 23 minutos. É o Saudade, é o giro para você nesta quinta-feira. Mas quinta-feira já 13 de agosto, é dia da sorte, né? Para você que vem, né? Preconceito com o número 13, não. Eu sou 13 que nasci, rapaz. É, são 13 de junho, então a gente é o número da sorte para você que está curtindo o Saudade 7. Muito obrigado aí pela sua preferência na editoria. Agradecer mais uma vez a audiência com o meu grande amigo Manuel, a dona Rosa Maria e a pequena solteira na Rua Banco do Brasil, que não perde para o Saudade 7. Meu amigo também que acompanha o Saudade 7, que é ele, rapaz. O Regi pegou, o Regi Papão, um abraço para você, Regi. Meu amigo Silvio Solon, também aqui do Bairro da Liberdade, a dona Maria. E também mandar um abraço a meu amigo Jairo Frazão. Do Aranha, só tinha um salário, certo? Dando aquele alô.
4: É isso aí, Val. Quero mandar também meu forte abraço e cantar parabéns também para minha cunhada, a Gracilene Alfaia, lá no bairro do Telégrafo, na Escola. Isso. Um abraço, Graça. Parabéns para você e a todos os aniversariantes dessa data querida, né? Hoje, 13 de agosto de 2026. Parabéns, viu? Parabéns a todos os aniversariantes dessa data querida. Forte abraço. E a todos que estão ligados nesta grande programação. E o meu querido Hernani já mandou uma mensagem. Rapaz, lá de Maracanã, no quilômetro 38. Isso, é isso aí, um abraço, alô Hernani, um abraço. E a todos os nossos ouvintes que estão ligados nessa grande programação, só saudade, meu querido Valdo arrebentando, hein? Ele tá ligado, muito obrigado a todos que estão ligados nesta grande programação, que é com você, Valdo.
3: Bem, estamos em 21 horas e 25 minutos, vou continuar por aqui. A sequência musical do seu Saudade para a galera que está ouvindo o nosso giro musical de recordações até às 22 horas.
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11: Vem por aqui fazendo você recordar 21 horas 36 minutos. Hora certa para você que vai viajando. No Giro Musical Retrospectiva vai até às 10 da noite, né? Galera que gosta da boa música, da seleção musical que o Paulo Souza faz, vai participando aqui, vai interagindo com o telefone da rádio. É o seguinte: 980-50-7115. Se preferir, ter o pessoal do Valdo Souza, 986-12-7755. Quero mandar um abraço a meus amigos aí do centro da cidade, o Raimundo Cabeça Branca, o dono da lancha. Tá ouvindo saudade dessa aqui. Eita, um abraço pra ele. Tá saudade de sexo. É o dono da lancha que está curtindo o programa Saudade 87. Alô, cabeça, um abraço, muito obrigado pela sua preferência de sintonia. E a dona Maria, fique de boa, acompanhando o nosso giro musical. Quero mandar um abraço ao César do Pim Batata. Aí no centro, a melhor opção em batata frita. É só procurar meu amigo César do Pim Batata, que já ouviu Saudade 87, meu grande amigo, contará que se está. Pantera também, que só trabalha à noite. Pantera só sai à noite, pode caçar, né? Então, Pantera é um taxista que só trabalha à noite, meu grande amigo Pantera, né? Sempre aí curtindo Saudade 37 na sua motoca. Um abraço, que Deus proteja todos os nossos amigos taxistas, mototaxistas, você, vigilante, né? Toda a galera curtindo Saudade 37 nesta quinta-feira, 13 de agosto. E você, onde é que está ouvindo Saudade 37? Manda aí a sua mensagem, que a gente está por aqui para fazer você aí, com certeza, ouvir seu nomezinho aqui. A Rádio Jovem FM, qualquer parte desse mundo, né? Do Brasil, do mundo aí, através do nosso aplicativo, você pode entrar em contato. Quero mandar um abraço a meu amigo, rapaz, é o carreteiro aí, meu amigo Cigano da Tim. Sempre ouvindo Saudade 7. Ô Cigano, pra você, ouvindo aí Saudade 7 do seu forçante, pra lá e pra cá, né? Muito obrigado pela sua preferência, de sintonia a todos você aí. Estão ouvindo Saudade 7, fora que vai ter estão ouvindo a nossa programação. Berg tem oferecimento aí, Berg.
9: É isso aí, Val. Tem oferecimento também, meu querido Hernani. Faz aqui um áudio para nós. Lá em Maracanã, no quilômetro 38. E oferecendo a música, aqui uma música do Baltazar, né? Pai para filho, um oferecimento para seu filho, completando 3 aninhos de idade. Alô, Gael! É o Gaelzinho, fazendo 3 anos. Parabéns, Gael! Parabéns para você. E oferecimento dos seus pais, isso. Olha só. Canan tá jogando esse programa, viu? Aí, meu querido Hernani. Oferecimento para seu filho, Gael, 3 aninhos. Parabéns para todos os nossos ouvintes. Mais uma vez para minha querida cunhada, Graça Lima, tá? Um forte abraço. E é com você agora, Valdo Souza.
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3: Para você ouvir do Saudade, está sendo 20h54. Eita, saudade boa. Você vai acompanhar o nosso programa dessa quinta-feira. Rapaz, que ajuda bem. Agradecendo sempre a presença de todos vocês aí, né? Nosso ouvintes que vão acompanhando o giro musical, essa viagem do tempo em forma de músicas por aqui, Pergofaia. Hoje tem nosso caminho Charles do Brasil fazendo aqui na visita, né? E já no finalzinho do programa a gente agradece, né, Berg, a audiência, o carinho de todos os nossos ouvintes que acompanharam essa viagem no tempo em forma de músicas, e a galera que está viajando de segunda a sexta-feira no nosso giro musical de recordações aqui da sua preferida.
4: É isso mesmo, Val.
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4: Quero mandar um forte abraço a todos os nossos ouvintes que participaram, que ligaram, mandaram sua mensagem e seu alô todo especial, todo carinho, todo afeto. Agradeço ao Papai do Céu por essas vidas que dão essa continuidade nesse programa que é bombasticamente sucesso, viu, Val? Saudade, só saudade mesmo. E agradecemos a preferência, é a preferida, 87,9, Rádio Jovem. Muito obrigado a todos, nossos ouvintes. Uma boa noite, até a próxima. É com você, Val.
3: Escreve no chat, se você também ficar chato, se dá uma coisa pra galera aí de saudade. Aí um dia no finalzinho do programa. Grande Charles do Brasil.
5: Beleza, meu amigo, cara, o Valdo Souza, só toca a saudade, o especialista na saudade, e também o meu grande amigo agora, companheiro que está por aqui, Berg Alfaia, o nome da emoção da saudade para você, tá bom? Quero desejar uma ótima, abençoada noite para todos vocês ouvintes, e dizendo que nosso programa é aos domingos agora, viu? É de 10 ao meio-dia, o domingão da galera. Valeu, boa noite a todos vocês.
3: Muito bem, Charles do Brasil, aquele abraço para você, sucesso para você também. Vou deixando para você a saideira aí. Em seguida vem falando de amor, romantismo, entra no ar a partir de agora na sua Jovem FM. Até amanhã, se Deus quiser.
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2: Na Jovem FM, agora 10h35.

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3: Glória a Jesus, aleluia, um bom dia todo especial para você. Hoje, dia 14. Eita, meu Deus do céu. Já estamos chegando no meio do mês de agosto, que bênção, né? Quanto tempo mais rápido passa, mais próximo se aproxima a volta do nosso Senhor Jesus Cristo, tá bom? Desde já, que Deus te abençoe, te guarde, ilumine, te dê um dia de paz. Ore comigo, Senhor nosso Deus, nosso Pai, oramos ao Senhor, pedimos ao Senhor, clamamos ao Senhor nesta manhã. Deus amado, eu sei que o Senhor está conosco, Pai. Pois a tua palavra, Senhor Jesus, nos afirma isso, que tu estaria conosco todos os dias, até a consumação dos séculos. Pai, desde já, Senhor, te pedimos perdão, Senhor, por tudo, Pai. O Senhor conhece o nosso coração. Nessa manhã, Deus amado, eu quero te apresentar a cada ouvinte, Pai, que estará, Senhor, compartilhando conosco hinos, Pai, testemunhos. E assim também, Senhor da Glória, oferecimentos. Olha, meu Deus amado, para o nosso pastor Samuel do Nascimento Pinto, apresentador, Senhor da Glória, coordenador, diretor, Senhor deste programa, Ondas de Esperança. E assim também, Senhor, para o seu Aíso, Pai proprietário, Senhor Jesus, continue abençoando grandiosamente. Pai querido, nesta noite, Pai, oh, aleluia, Senhor, nesta manhã, quero te glorificar por cada um, Senhor, que já se faz, meu Deus amado, Senhor, presente, ouvido este programa, Senhor. Programa, Senhor, sobre louvor e saudade. Pai, abençoa, Senhor, desde já, Senhor Bernardino, sua família e os demais, Pai, que estão, Senhor, ouvindo este programa. Pai, olha para minha esposa, meus filhos, meus netos. Continue conosco, nos abençoando sempre, dando dia de paz, olhando para os feirantes, comerciários, Senhor, empresários, Pai amado, feirantes. Meu Deus amado, continue abençoando no nome santo do Senhor Jesus Cristo. Meus amados, é até às 7 da manhã, apenas até às 7 da manhã. Já vou cantar um hino aqui abençoado, né? E após este hino, já estarei voltando e botando um desafio para você hoje. O desafio é: peça um hino que você nunca pediu. É antigo, mas você nunca pediu. Peça ele. Ah, irmão, o senhor não tem. Meu irmão, que isso? Hoje vai ser uma bênção em nome de Jesus. Peça esse hino em nome do Senhor Jesus Cristo. E nós teremos aqui reproduzindo para você. Lembrando, meus amados, que na data de ontem foi, com certeza,

0: culto nas nossas congregações. E hoje à noite nós temos o grande culto dos senhores. Evangelista Adonai deve estar ministrando a palavra do Senhor nesta noite, tá bom? Hoje é o louvor saudade. Deus te abençoe, te guarde no mim. Daqui a pouco a gente volta.
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1: Graças a Deus, a luz está vindo aí, anos. Casa de Davi, casa de oração, bem antigo, você ouviu o meu acalmar, que bênção. Deus te abençoe. Lembrando, meus amados irmãos, você pode ligar para nós, 980-50-7115. Vou repetir, 980-50-7115. Faça uma ligação, né? Peça o seu hino, faça o seu oferecimento. Com certeza, Deus irá te abençoar grandiosamente, tá bom? Meus amados irmãos, irmã Joaninha, lá do Tempo Central, está ligada aqui no programa da Esperança. Meus amados irmãos, irmão Bernardino, está na estrada, trabalhando já, mas está à escuta do programa através do aplicativo. Deus abençoe a vida do servo do Senhor Jesus Cristo, que é lá da congregação Getsemane, né? Onde foi uma bênção, culto, né? Camila Moreira, né? Lá da congregação Paulo de Jaboc, uma jovem de 20 anos, ministrou a palavra, uma palavra abençoada, que falava sobre o jovem rico, né? Sobre a escolha. Eita, que bênção, graças a Deus, bom, né? Um grande abraço para ela, para seu noivo também, para a Camila, para o irmão Enildo e aquela congregação Paulo de Jaboc, o teu dirigente, Noque Camilo Lira. Um abraço também para seu estabelecimento, né, de trabalho, sua fruteira. Deus proverá ali no Santa Rosa. Se quiser uma fruta abençoada, vá ali, né, você vai ser abençoado, tá bom? Vamos de nesta manhã. Vamos estar ouvindo aí Denise Cerqueira, Eterno Amor e Depois Nenhuma Condenação. Ah! Ligue para nós, peça seu hino, faça seu oferecimento. O nome do Senhor Jesus será glorificado. Deus abençoe.
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2: Na Jovem FM, 6:16.

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1: Na Jovem FM, 6:20.
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Senhor. Reconhecemos que sem o Senhor não somos nada.

Bíblia afirma que há dois caminhos eternos.

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1: Na Jovem FM, 6h24.
2: Glória a Jesus, aleluia. Ai, que bênção. Hoje é assim. Hoje é o louvor Saudade nos antigos e nos que marcaram época na nossa vida, que marcam ainda, que tocam. Esses hinos aí que foram inspirados, né? Hinos assim, de pessoas que com certeza buscando mais em Deus, que pudesse concluir hinos abençoados. E através desses hinos, né, Deus fez muita coisa boa no seu povo. Tá bom? Quero aqui mandar aquele grande abraço à nossa amada irmã, nossa irmã Lúcia, sempre ligadinha no programa da Esperança, mas está mandando aqui um grande abraço, o crescimento vai dar tudo certo. Vai para a dona Ana Alice, né, que está brevemente passando pelo procedimento médico, está aí com uma certa enfermidade. Cabe a nós estar orando, né, pelo povo de Deus, pelos nossos amados irmãos. Nosso Deus, ele é um Deus que cura, aleluia. Só basta nós acreditarmos, termos fé, que assim como ele fez no passado, o Senhor Jesus ainda faz nos dias de hoje. A gente procura muitos médicos, né? Eu tenho um testemunho da irmã, que a filha dela teve um problema com a filha dela tinha 2 anos de idade, e esses 2 anos que ela não tinha, aconteceu uma situação com a criança. Vamos para o hospital, assim, não, a gente vai para o hospital, mas a gente vai depois de uma boa oração. Ela orou a Deus, pediu a Deus, então ela levou ao médico, né? As pessoas hoje em dia fazem ao contrário, elas, muitas das vezes, elas preferem procurar o médico e por último procurar Deus. Deus sempre deve ser em primeiro lugar nas nossas vidas, né? Essa é a bênção de Deus, tá bom? Então vamos ouvir o hino aí, vai dar tudo certo. Logo depois, vamos dar continuidade com o hino Viverei, Viverás. E nos antigos, peça aí nos antigos. Grande abraço aí, servo do Senhor Jesus, diácono Moisés Brito, irmã Rosilene, diácono Luciano Silva. Deus continue abençoando o servo do Senhor Jesus nesta terra. Diácono Jorge Luiz, da congregação Colando da Verdade, seu dirigente, irmão Esaú Paixão. Deus abençoe. Daqui a pouco a gente volta.
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1: Glória a Deus, aleluia, bom dia a todo especial para você nessa manhã. É o programa Ondas de Esperança, das 6 às 7 da manhã. Você sempre ligadinho nesse programa que traz paz, vida e esperança para o meu, para o teu coração. Grande abraço aos meus amados irmãos, sempre ligadinho no programa Ondas de Esperança. Você ouviu, acabou de ouvir o hino, vai dar tudo certo, com certeza, com Jesus, não vai dar. Já deu tudo certo, em nome do Senhor Jesus Cristo. Quero aqui aproveitar esse momento, mandar aquele grande abraço aos meus amados irmãos comerciários, feirantes, aqui da Feira Coberta de Benevides. Deus abençoe aí cada vendedor, cada microempresário. Deus abençoe aí os supermercados, os funcionários, né? Deus continue abençoando grandiosamente. Deus abençoe a sua família, a sua casa. Deus te abençoe grandiosamente. Um abraço para o Jameson e a sua família, a irmã Carmelice, a sua digníssima avó. Deus abençoe grandiosamente. Deus abençoe os nossos amados irmãos que sempre contribuem para que este trabalho, por causa de você, que nós estamos aqui pregoando a palavra do Senhor Jesus Cristo, tá bom? Que Deus te abençoe, te guarde, te ilumine. Que Deus te dê sempre um dia de paz, um dia de vitória. E temos certeza que Deus, ele tem um plano para você. O que nós vamos ouvir agora? Deus tem um plano, de Marco Aurélio. E com certeza, você liga para nós. O número é 98050-7115. E o programa é Programa Ondas de Esperança. Especial Saudade. Que bênção. Deus te abençoe, te guarde, te ilumine. Deus te dê sempre um dia de paz. No nome do Senhor Jesus Cristo.
2: O pastor amado.
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0: dia.
1: Um abraço pra você.
2: Obrigado, meu Deus.

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0: na Jovem FM 6:53.
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0: glória a Jesus, aleluia. Um diazão todo especial para você. Só uma breve meditação, 2 minutinhos. Diz a Bíblia Sagrada lá em Gênesis, capítulo de número 41, versículo de número 38. Diz: e disse o Faraó a seus servos: acharíamos um varão como este, que haja o Espírito de Deus.
1: Aleluia.
0: Depois disse Faraó a José: pois que Deus te fez saber tudo isto, ninguém é tão inteligente e sábio como tu. Tu estarás sobre a minha casa, tua boca se governará todo o meu povo, somente no trono eu serei maior do que tu. Disse mais Faraó a José: eis aqui, te tenho posto sobre toda a terra do Egito.
1: Glória a Jesus.
0: Meus amados irmãos, eis um texto bíblico que muitos de nós conhecemos sobre José. José no Egito, não é do Egito. A gente vê que no momento de aflição, de situação complicada, Deus muda a história de José. E a gente percebe que lá na frente ele fala para os seus irmãos: vocês intentaram mal contra mim, mas Deus tornou em bem, ou transformou em bem. O que eu quero dizer com isso é que, apesar das circunstâncias, do momento difícil, o que Deus tem para nossas vidas possa ser apenas uma fase que estamos enfrentando. É preciso nós atravessarmos, rompermos, vencermos, superarmos, para que o Senhor lá na frente venha fazer aquilo que Ele tem projetado para mim e para você. Eu sei que não tem sido fácil, assim como foi na vida de José. A Bíblia relata que ele era mais amado do que entre seus irmãos, porque era filho da velhice de Jacó ou de Israel. E a gente aprende, meus amados irmãos, que José sofreu, foi perseguido, foi colocado dentro de uma cisterna, foi preso injustamente. Mas um dia, Deus mudou a história de José. O interessante, meus amados irmãos, que José tinha sonhos, e esses sonhos Deus tinha dado a ele, sem ele saber interpretar. Mas diz a Bíblia Sagrada que lá na frente Deus já tinha preparado um bom lugar para ele. E nessa manhã, quero dizer para você, em nome do Senhor Jesus Cristo, que Deus já tem preparado aquilo que ele já tem arquitetado no inferno, no céu. Já tem preparado para mim e para você. Deus, ele vai realizar. Os projetos de Deus, como diz aquele louvor, são maiores do que os nossos. Diz a Bíblia Sagrada, lá em Isaías, que os planos, os pensamentos de Deus são maiores do que o nosso. Jó diz que os planos de Deus, eles não podem ser impedidos. E por isso, nessa manhã, o projeto que Deus tem para a tua vida é um projeto maior. É um projeto alto, é um projeto que vem de cima, é um projeto do céu. E por isso, apesar dos momentos difíceis que você passa, da necessidade que você passa, há um projeto de Deus na tua vida. Quem sabe aquela situação que aconteceu, aquela enfermidade, aquele acidente, aquela situação complicada, aconteceu justamente para você chegar onde você está. E se você ainda não chegou naquilo que Deus prometeu para você, você vai chegar em nome do Senhor Jesus Cristo. Porque muito maior é o nosso Deus. E por isso, nessa manhã, ore comigo. Senhor, meu Deus e meu Pai, quero te agradecer, Senhor, por este programa mais uma vez, cheio de paz, cheio de alegria, cheio de Deus, Senhor da glória. Continue conosco, em nome do Senhor Jesus Cristo, te peço. E por fé também quero te agradecer, em nome do Senhor Jesus Cristo. Amém. Glória a Deus. Meus amados irmãos, já estamos chegando ao término de mais um programa de esperança. Com certeza você é abençoado. Deus te abençoe, se Deus quiser. Amanhã o programa é com as mulheres de fé. Um grande abraço para a irmã Graça Santos, para a irmã Vanessa, para a irmã Eusilene, para a missionária Graça. Se quiser, amanhã o programa é com as mulheres de fé. Um grande abraço para a irmã Graça Santos, para a irmã Vanessa.

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0: Velho. 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
1: Beleza, mano velho. Alô, alô, trabalhador, bom dia. 7 horas, mano velho, 7 da matina e mais 10 minutinhos. Estão passando aí das 7 da matina, essa manhã bacana hoje. Hoje já é dia 14 de agosto de 2026. Vamos lá, mano velho, bora começar logo a fazer a festa, arregaça aí.

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0: 8 horas, amigo trabalhador brasileiro, 8 da matina, mano. E mais 7 minutinhos. Olha, 7 minutinhos já estão passando aí das 8 da matina. Já entramos na segunda parte, mano, velho, do programa, mas a gente vai até as 9. Como acontece diariamente durante de segunda a sexta, tá? Mais uma vez eu quero agradecer o carinho da audiência por você, meus queridos amigos e amigas, espalhado aí pela nossa querida Benevides, a nossa querida região metropolitana. Grandes amigos aí tem por... Ah, rapaz, quero cumprimentar meus manos mototaxistas, espalhados aí em todos os pontos da nossa querida Benevides. Bom dia, mano! Meus queridos amigos da briosa e querida Polícia Militar do Estado do Pará também, muito bom dia. São muitos amigos que eu tenho e tal. Estão todos trabalhando aí pela segurança do nosso município. Bom trabalho para vocês, tá bom? Papai do céu abençoe sempre, sempre todas as classes trabalhadoras dessa nossa imensa, querida e grande Benevides, tá bom? 8 horas, mano. 8 da matina e mais 8 minutos. 8 minutinhos. Estão passando aí das 8 da matina, mano. É manhã bonita, viu? O clima tá pai d'égua hoje, rapaz, né? Tá igual assim um sábado, né? Sábado, mas hoje ainda é sexta-feira. Dia Internacional da Gelada hoje, mano, velho. Tá bom? 8 horas, 8 da matina e mais 8 minutos. 8 minutinhos, mano, velho. Estão passando aí das 8 da matina. Hoje já é dia 14 de agosto, hein? Lembrar que hoje... Rapaz, hoje, se eu não me engano... Se eu não me engano, hoje é dia da adesão do Pará. Não tô bem lembrado aqui, mas parece-me que hoje... Hoje é 14... Não, mas é 15, eu acho. Eu acho que é amanhã. É, 14 ou 15. Adesão do Estado do Pará. Não tô bem, entendeu? Mas se não me falha a memória, ou é hoje ou amanhã, né? Tá bom? 8 horas, 8 da matina, 8 da matina e mais 9 minutinhos. 9 minutinhos estão passando aí das 8 da matina, meu querido amigo Hélio, DJ Hélio, aí no Mercado Central, na parte interna lá, na sua lojinha, né? O seu computador curtindo brega lá e tal. Obrigado pela sintonia, Manoel. Vou te jogar uma praga, hein? Que a felicidade te persiga. Quando eu chego por lá, eu pego aquele fundão. Aí o Cunha tem uma senhora de umas bancas lá, maior festa.
1: Corpo de Curió!
0: Só as cordiais, né, Hélio? 8 horas, 8 da matina e mais 9, olha, 9 minutinhos. Estão passando aí das 8 da matina. Toca a música pro Hélio dançar lá com as comadres de lá do mercado.

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0: 8 horas, amigo trabalhador brasileiro, 8 da matina e mais 37. 37 minutinhos estão passando aí das 8 da matina. Manhã bonitinha desta sexta-feira, do dia 14 de agosto de 2026. Olha, estamos vivendo realmente, realmente. Lembra alguém, né, mano? O 14º dia do 8º mês do ano, viu, mano? Essa sexta-feira promete um dia legal, o sol surgiu rápido aí, cedinho, né? Você abre a janela da casa, assim, às 6 horas, aonde poderíamos ver ainda, assim, aquela penumbrazinha, assim, do final da noite, né? Mas não, já o sol já está lá, escancarado, mano, velho. É, rapaz. E aí, o medo é o negócio da chuva, como costumo falar, de tardinha, né? E ontem deu uma chuvinha legalzinha, né? Pequenininha e tal. Mas me disseram que para outro lado daqui, da própria Benevides, choveu bastante. É, rapaz, às vezes tá aqui, às vezes nem choveu aqui no centro, lá pra banda da BR, o toró foi grande. É interessante isso, né? 8 horas, 8 da matina e mais 38. É, a maninha do Sirene, ela mandou uma mensagem pro mano velho. É a Celina, né? Eu não sei se é aniversário dela hoje. Eu fiquei aqui meio perdido, viu, maninha? Mas a gente vai ver o registro aqui direitinho, né? Que a Dulcirene é de casa. Essa aqui faz parte da família Rádio Jovem FM, né? Ela, a mensagem disse: manda um abraço para minha irmã, a Celina. A Celina é irmã da Dulcirene, né? E ela mostra aqui uma xícara de café, desejando um bom dia, né? E ela diz que é amanhã, eu acredito que seja o aniversário da Celina, né? Confirma pra mim, tá bom? Se for, realmente, queremos desejar um feliz aniversário pra ela. Tudo de bom, que seja um dia abençoado. Tanto pra ela, como para a família, que sempre torceram pelo sucesso dela, né? E nós também por aqui, tá bom? 8 horas e mais 39 minutinhos. Estão passando aí das 8 da matina. O DJ Hélio continua por lá, curtindo a Rádio Jovem. Aquele abraço, mano velho. Quero te lembrar, Hélio, que o Carapanã tá comendo todo mundo lá em casa. Providencia aí. Oh, meu pai do céu. Pintou ainda há pouco, é. Ainda há pouco pintou por aqui Charlison do Brasil. É. Com aquela sua elegância, trajando preto, bermuda.
1: De onde veio esse extraterrestre?
0: Veio de algum planeta aí, né? Ai. 8 horas e mais 40, mano velho, toca música.

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1: Beleza, mano velho. 8 horas, trabalhador brasileiro e mais 58, mano. É, 58 minutinhos e meio estão passando das 8 da matina, né? Olha, apenas 2 minutinhos agora nos separam das 9, né? Hoje, a programação desta semana, encerramos por aqui. Desejando a todos vocês, meus amigos e amigas, meus parceiros e companheiros de toda a semana, desejar um feliz final de semana para todos, tá? Prometemos que, na segunda-feira, se Deus assim nos permitir, estaremos novamente todos juntos, né, para comemorar em festa através do programa Mano Velho a semana que vem. A todos um feliz e abençoado final de semana. Tchau. Luquinha, de boa, mano. Obrigado.

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0: Ferrugem, chá de pilares.
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1: Sucesso! Sucesso pra você que tá ligado com a gente, curtindo Conexão aqui na sua Jovem FM. Uma ótima manhã pra você que tá ligadinho com a gente, tá só na manha do Aranha, né? Aquele bom dia super esperto aí pra galera, né? Que tá curtindo o som da Jovem FM na manhã gostosa, né? Manhã maravilhosa, né? Tocando pra você aqui. É, já manda aí a tua mensagem, participa com a gente, WhatsApp 98494-1214, é o WhatsApp aqui da Jovem FM, para você estar participando com a gente nessa manhã. Já manda aí a tua mensagem, WhatsApp 980507115, 980507115. Manda aí a tua mensagem participando com a gente aqui do Conexão, na sua Jovem FM, essa manhã gostosa, maravilhosa. Manda a tua mensagem pra cá, né? Pra você que tá ligadinho com a gente aí, curtindo o nosso programa. Sextou, né? Sexta-feira maravilhosa.
2: Nem faz.
1: Sexta-feira pai d'égua demais. Pra galera que tá curtindo aí a programação da Rádio Jovem FM, aquele bom dia super esperto pra você, tudo de bom, tá beleza? Vamos nessa, até o meio-dia, muita música gostosa pra você curtir aqui no som da Jovem FM, essa manhã de sexta-feira, seja uma sexta-feira abençoada, né, iluminada pra todos nós, é o final de semana daqueles, né, final de semana maravilhoso, é abençoado por Deus, é que seja um dia de dia de muitas maravilhas, né, nas nossas vidas, nossos projetos, e também seja um final de semana pai d'égua, né? Que sejamos imunes a tudo aquilo que vier para tirar nossa paz, né? E que Deus seja nossa fonte de força inesgotável. Beleza? Vamos nessa, já manda aí a tua mensagem participando com a gente aqui do Conexão.

0: Vamos nessa, agora sim, rapaz. Agora sim ficou legal, né? Parece que eu tava falando no telefone lá do Japão, pelo amor de Deus. Agora 10 horas e 23 minutinhos em Benevides, hora certinha pra você ligado aqui no som da Jovem FM nessa manhã gostosa, né? Maravilhosa de sexta-feira, papai. Vamos nessa, né? Vamos nessa. Então já participa com a gente aí. Você tá ligado no canal 87,9 pelo aplicativo também. Galera ligada aí no aplicativo Jovem FM Benevides. É bom demais pra você curtir, né? Pra você ouvir, pra você que tá ligado aqui na Jovem FM, né? Nos quatro cantos da cidade. Aquele abraço super esperto demais pra você, tá bom? Vamos nessa! É o som do Wesley Safadão que a gente curte agora. Vou dar virote a sexta-feira, hein?
1: Exatamente.
0: Sexta-feira maravilhosa demais. 10h24.

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2: Alô, dessa agora, 10 horas e 52 minutos e meio-vindos, 10h52, hora certinha. Aí você curtiu o som da banda R15, Tu e Eu. E também o som do Chão de Avião e Zé Vaqueiro, Superação Digital. Sextou, Pai Dego, sexta-feira maravilhosa. Você ligado aqui no Som da Jovem FM. Essa manhã gostosa, né? 14 de agosto de 2026. Final de semana chegou aí pra você que tá ligado aqui no Som da Jovem FM. Já manda aí a tua mensagem, WhatsApp 980507115.
3: Exatamente.
2: 980507115. Manda aí a tua mensagem pra cá, participando com a gente. É aqui do Conexão, aqui no Conexão Jovem, 87,9. A melhor sintonia no rádio. Melhor música tocando pra você, claro, né? Galera que curte aí através do aplicativo da Jovem FM, também no aplicativo RádiosNet. Você que está no canal 87,9, seja sempre bem-vindo, bem-vinda ao Conexão Jovem, aqui na sua preferida, no oferecimento do Meia Meio Monjuense. 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
2: 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Agora 10 horas e 55 minutos em Benevides, tem o som da Luísa Posse, Retratos e Canções.

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2: Bom, mano, essa é uma ótima manhã pra você. Agora 11 horas e 8 minutos em Benevite. 11 e 8, hora certinha. Pra você que tá ligado, né, aqui no som da Jovem FM, manhã gostosa, galera ligada com a gente aí só na manhã. Aquele abraço super esperto pra você, viu?
3: Forte abraço.
2: Tudo de bom, obrigado aí pela companhia maravilhosa. Tá ligado aqui na melhor programação, tá ligado no som da Jovem FM, que é sucesso total nos quatro cantos da cidade.
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2: Exatamente, a Rádio Pai Déguaça, a Rádio Pai Dégua do Pará, e também é a Rádio Jovem FM, é aquela que tá com você sempre, sempre, né? É isso mesmo. Então pronto, vem com a gente. 11 horas e 9 minutinhos, 11:09. A galera que tá curtindo aí o nosso programa Conexão, aquele abraço aí pra você, tá bom? Já mandou a tua mensagem, ainda não, manda aí no WhatsApp 980507115. Esse é o WhatsApp aqui da Jovem, 980507115, pra você tá mandando aí a tua mensagem, né? Participando com a gente aqui na manhã gostosa, né? 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Vamos nessa, agora 11 horas mais 10 minutinhos, 11 horinhas e 10 minutos, hora certa para você que tá curtindo aí o nosso programa. 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Para você que tá ligadinho com a gente, curtindo aí o nosso Conexão, né? Tá ligado, curtindo a programação aqui da sua Jovem FM. Essa manhã maravilhosa, legal demais. Tá curtindo aí a nossa programação. Aquele abraço para você, obrigado aí pela audiência, né? Tá curtindo o som da Jovem FM. Vamos nessa? 11:13, tem sucesso pra gente curtir, tem Belo, Transas.

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1: Vamos nessa agora, 11 horas e 20 minutinhos em Benevite. 11 e 20, aí o Bruno Mars aqui no Conexão. Teve também o som do Belo pra você curtir aqui no Conexão. Seu show das manhãs aqui na Jovem FM. 11 horas e 20 minutinhos. Tô recebendo aqui no estúdio da Rádio Jovem FM. Pastor Haroldo Filho, pastor David Cordeiro, é a equipe organizadora aí do evento que acontece amanhã em Benevites, que é a Marcha para Jesus, né? A gente vem divulgando aqui na programação da Rádio Jovem FM, então tá chegando o dia e o pastor Haroldo Filho vai conversar com a gente, falar pra gente, né, desse evento que vai acontecer amanhã e convidar você, né, o público benevidense, para participar desse momento especial em Benevides. Bom dia, pastor Haroldo, seja bem-vindo à Rádio Jovem FM.
2: Bom dia para todos que nos ouvem aí. Eu agradeço a oportunidade de estar aqui, né, falando um pouquinho desse evento tão fantástico. Nós estamos na segunda edição, no passado nós fizemos, foi uma bênção, e estou muito feliz de estar aqui para poder divulgar um pouco sobre a Marcha para Jesus.
1: Agora, pastor, esse evento é a segunda edição, né, que acontece em Benevides. Aí o senhor passa aí toda a trajetória, né, desse momento que vai acontecer amanhã, a partir de que horas o público já ficasse preparado aí para participar desse evento?
2: Bom, a Marcha para Jesus, eu vou falar um pouquinho da marcha, eu falo o que vamos fazer, a trajetória que vamos percorrer. A Marcha para Jesus, ela é um evento que nós chamamos de ato profético, né? Lá em Hebreus 11:30, a Bíblia diz que o povo de Israel derrubou as muralhas de Jericó pela fé. Não teve armas, não teve nada, somente pela fé. E o que nós estamos fazendo em Benevides é caminhando pela fé, é divulgando que Jesus é o Senhor da nossa cidade, e não tem nenhum tipo de agressividade, nada mais do que anunciando que Jesus está voltando e Ele é o nosso Salvador. Assim como no ano passado, nós vamos sair lá do Guerra. Ano passado a nossa concentração foi a partir das 15, mas devido àquele sol bem escaldante aí, nós aqui concordamos em colocar para as 16 horas a concentração, para nós sairmos de lá às 17 horas, rumo aqui ao centro. Nós vamos vir com um trio, passando pela Visconde de Maracaju, pegando a principal ali de Benevides, e terminando aqui no centro, ao lado da prefeitura, ali naquela rua que fica a prefeitura e o Banco do Brasil. Lá nós vamos ter duas bandas, são quatro no total, né? Duas que vêm do percurso, né? E duas que vão encerrar o evento. Nós vamos vai estar com a gente o Ministério Samia Figues, vai estar com a gente a comunidade cristã de Benevides, vai estar com a gente a cantora Lídia Gonçalves e o Jonathan Silva, também da Quadrangular. São bandas assim fantásticas. E estamos trazendo um pastor que pastoreia no Suriname, o pastor Fernando Muquito, vai estar liberando uma palavra sobre a nossa cidade. E eu creio que vai ser bênção. Olha, vocês são convidados. Você que está nos ouvindo pode ser evangélico ou não. O público é para todos. Venha, que vai ser. É um evento diferenciado, né? Para você que não conhece, tem curiosidade, vem marchar com a gente. A gente faz evangelismo, a gente dança, pula, vai ter ministério de dança, vai ter pastores ali caminhando, apóstolos, né? Caminhando com a gente. Vai ser bênção do Senhor. Eu acredito que vai ser um evento muito bacana. E mais uma vez, aqui marcando o tempo em Benevides.
1: Tá certo então, pastor Haroldo, tudo confirmado amanhã a partir das 16, aquela concentração lá no antigo Guerra, né? E a partir das 5, caminhando pelas ruas de Benevides, né, que seja um sucesso, que seja um evento, além de ser um evento religioso, seja um evento que abranja, né, toda a nossa cidade, né, que possa trazer para a nossa população aí, né, mais afeto, mais carinho, mais amor, né, e mais confiança, principalmente, em Jesus, né, pastor?
2: É verdade, é verdade. Nós vemos ou vivemos um tempo de muita maldade, assim. Para nós da fé, eu respeito todos aqueles que têm a fé diferente, mas para nós aqui da fé cristã, tudo que nós queremos é que a sociedade viva em paz. E para nós o caminho é Jesus Cristo. Jesus Cristo, Ele é o caminho, a verdade e a vida. E disse isso em João 14. E para nós aqui é uma satisfação muito grande poder contribuir com a nossa cidade, divulgando o Evangelho. Ali, como falei agora há pouco, não tem arma, não tem agressividade, nada. Festa de crente, todo mundo quer participar. É a fé, perfeitamente a arma é a fé. E nada melhor do que você ver um grupo de pessoas, umas centenas de pessoas ali, caminhando, louvando ao Senhor, dançando, pulando, levantando as mãos, profetizando que, de fato, Benevides é uma cidade que precisa de Deus, da paz e da segurança. Eu acho isso muito importante, tanto para o povo cristão, tanto para o povo que não é cristão. Isso é fantástico.
1: Tá certo. Então, obrigado, pastor Haroldo Filho, pastor... David aqui tá na. Tá só no. Como é que chama? Na mídia. O repórter Make, né? Fica ali só fazendo a gravação aqui para botar nas redes sociais aí da igreja, né? Do pastor. Então, muito obrigado aí pela participação de vocês e que o evento seja maravilhoso, seja abençoado, né? E que venha mais.
2: Amém, amém. Eu agradeço a oportunidade, uma satisfação de verdade estar aqui. Apesar de ser um evento cristão, né, de nós estarmos divulgando aqui, isso eu agradeço demais, estou muito satisfeito. Agradeço todo o nosso parceiro, posso falar o nome dos parceiros que estão nos ajudando? Tá? Agradeço a Prefeitura de Benevides, através da Prefeita Luziane Solon, que tem nos ajudado, né, e tem apoiado esses eventos evangélicos, que Deus sempre abençoe a Prefeitura, que está com a gente sempre. Agradecendo a Loja Rosário. Inclusive, nós vamos ter um sorteio no final da marcha. É um vale-compras na Loja Rosário. Você que é de igreja e está precisando de um violão, uma corda nova, um cabo novo, uma mesa nova, essa é a oportunidade, tá? Siga a página da Marcha para Jesus, que as regras é seguir a página da Marcha, seguir a página da loja, para a gente fazer o sorteio. Ano passado foi a Igreja Leão de Judá que ganhou, foi muito legal. Eles compraram lá microfone, foi uma benção, uma benção. Então é uma forma da gente ajudar, a gente agradece a Loja Rosário, que é uma parceira desde o ano passado. A gente agradece também o pessoal da Norte Pedras, que também tem nos abençoado, né? O W Studio, que é o que tem feito as artes, os vídeos, isso é muito legal. Então é isso aí, vai ser bênção do Senhor e você não é convidado, você é convocado a participar. Imagina, você vai marchar, ainda vai ganhar um violão ou algo do tipo. É bênção do Senhor, é bênção para Benevides.
1: Muito obrigado, valeu que demais, né? Então amanhã confirmado a partir das 16h, concentração lá no Guerra e depois segue aqui para o centro da cidade, né, pastor?
2: Eu não posso esquecer de agradecer a Alieb, né? A Alieb, a Aliança das Igrejas Evangélicas do Brasil, que é ela que nos coordena para a gente conseguir fazer todas essas marchas aí abençoadas pelo nome do Senhor, na pessoa do apóstolo Omar. Que Deus abençoe sempre.
1: Então tá certo, agora 11h28 em Benevides, conversamos com o pastor Haroldo, aqui o Haroldo Filho, né, trazendo aí essa convocação para você, amigo ouvinte da Rádio Jovem FM, agradecer também ao pastor David por aqui com a gente. Grande abraço, sucesso no evento de amanhã, 11h28 em Benevides, hora certinha, você ligado aqui no Som da Jovem.

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2: Vamos nessa, agora 11 horas 40 minutinhos em benefício. 11h40, Manu, batidão aqui no Conexão. Manu, batidão, alguém que já tem alguém. Teve também um som do Ivonei, o Ivonei Fernandes e o Pablo, né? Lápis. Paga com, escreve com lápis que é fácil de apagar, né?
3: Exatamente.
2: Se arrepender, apaga.
3: Isto.
2: Então pronto, caneta fica mais difícil. Pronto. 11 horas 40 minutos. Hora certa para você ligado aqui no Som da Jovem FM. A gente traz para você o Giro de Notícias.
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2: Olha, suspeito de matar jovem em Castanhal é preso e confessa o crime, né? O suspeito foi identificado por imagens de câmeras de segurança e confessou ser ele, né? A polícia prendeu o homem, suspeito de assassinar o jovem de 30 anos, lá em Castanhal. O Robert Maciel Pinheiro foi encontrado morto dentro do kitnet onde morava sozinho. O suspeito confessou o crime. As imagens, né, de um circuito de vigilância da área mostrou um homem saindo do condomínio na terça-feira, dia 11, no bairro Ianetama. Ele coloca um aparelho de TV no chão e em seguida usa as chaves da vítima, né, para fechar o portão de acesso do prédio. Foi por meio desse vídeo que a polícia conseguiu identificar o autor do crime. Suspeito foi preso em flagrante por homicídio doloso qualificado quando há intenção de matar. O homem foi encontrado na casa do pai dele, no bairro Pirapora, também em Castanhal. Segundo a delegacia de homicídios, né, da cidade, em depoimento, o suspeito confessou. Ele e a vítima tiveram um desentendimento, né, e que esfaqueou o Roberto no pescoço, mas e nas costas, também no abdômen e na nuca. Rapaz, que coisa, né? O corpo de Robert foi encontrado dentro do apartamento onde morava sozinho. O local estava trancado, além de uma TV. O suspeito do crime também teria levado o celular da vítima. O Robert era ator de cosplay, fã de cinema, né, e de animes. O suspeito foi preso já à disposição da justiça, né? Que não vá para aquela situação de da audiência de custódia, né? Que o cara vai, comete aí as atrocidades dele, vai para audiência de custódia, vai um juiz lá e solta ele, né? Aí o negócio complica. A lei precisa ser mais rigorosa, né, para esses animais aí, né? A gente não diz nem gente, nem pessoa, é animal mesmo. Agora 11 horas 43 minutos em Benevite, 11h43, hora certa para você ligado aqui no Som da Jovem FM, conferindo as principais notícias, né, desta sexta-feira. Você ligado com a gente, curtindo aí a nossa programação. Um bebê de 11 meses morreu após se afogar em uma caixa d'água em Uruará. A polícia, ela investiga o caso, né? O caso ocorreu na zona rural do município. Enquanto os pais da criança trabalhavam na roça, a polícia vai investigar esse crime, esse caso, na verdade, né? Esse caso que aconteceu lá em Uruará. Bebê de 11 meses, né? Rapaz, como é que pode? Será que já andava? Acho que já andava, né? Não sei. A polícia vai fazer todo esse processo aí de investigação. Com quadro de infecção, a artista paraense Dona Onete foi novamente internada no Hospital Belém aos 87 anos. A rainha do carimbó Chamegado está na unidade de cuidados intensivos. A família e a equipe, né, de pedem privacidade e informam que o estado de saúde exige atenção redobrada, né? Dona Onete, ela teve outra internação, né, no mês de maio, no mês de março deste ano também, com um quadro de infecção. Vamos nessa, as principais notícias para você dentro da programação da sua Jovem FM. Qualquer momento a gente traz mais para você. Agora você curte o som do Sorriso Maroto. Ainda existe amor em nós. Agora 11 horas 44 minutinhos.

0: Esse é Pai Dégua, sextou o papai aqui na sua Jovem FM Conexão. Final de semana chegou. É Raul Seixas essa aí, Gita, pra gente recordar, né?
1: Exatamente.
0: Recordar é viver, então bora nessa. Estamos com a graça de Deus vivendo vivo, né? Estamos aí com saúde, graças ao nosso bom Deus. Então vamos curtir a boa música, porque toca aqui na sua Jovem FM.
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0: Vamos nessa, vamos nessa. É o seu Conexão, Conexão Jovem aqui na sua Jovem FM. Agora 11 horas e 52 minutinhos em Benevides, 11h52. 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Olha, a eficiência energética, ela vira aliada de pequenos negócios no litoral do Pará. Com a chegada do verão amazônico, período marcado por temperaturas mais elevadas e maior circulação de pessoas em praias, balneários, pequenos negócios no litoral paraense registram um aumento na demanda dos seus, por seus serviços, né? Então, nesse cenário, cresce também a utilização de equipamentos elétricos, como aparelhos de ar-condicionado, refrigeradores, freezers, iluminação e outros itens essenciais, né, para o funcionamento das empresas, tornando aí a eficiência energética uma importante estratégia para reduzir custos e aumentar aí a competitividade, como explica para a gente o Alexandre Freitas, que é analista de relacionamento da Equatorial. Ele é analista de relacionamento com clientes da Equatorial Pará. E a gente vai ouvir agora.
3: No verão amazônico, o movimento aumenta nas praias e balneários do Pará. E para quem tem restaurante, lanchonete, pousada ou pequeno comércio, uma coisa também costuma aumentar: o consumo de energia elétrica. Com mais clientes, equipamentos como freezers, geladeiras, ar-condicionado e iluminação acabam trabalhando por mais tempo. Por isso, esse é um bom momento para o empreendedor olhar com atenção para o uso de energia dentro do seu negócio. E não estamos falando de deixar de usar aquilo que é necessário. A ideia é evitar desperdícios. Um exemplo simples é o ar-condicionado. Manter os filtros limpos ajuda o equipamento a funcionar melhor. Nos freezers e geladeiras, o importante é observar a vedação das portas e evitar abri-las sem necessidade. Equipamentos que não precisam permanecer ligados depois do expediente também podem ser desligados. Outro cuidado importante é fazer revisões periódicas nas instalações elétricas. E quando chegar a hora de trocar algum equipamento, vale muito a pena procurar por modelos mais eficientes, de preferência com selo categoria A do Procel. Essas pequenas atitudes ganham ainda mais importância no verão, quando muitos estabelecimentos ampliam o horário de atendimento e recebem um número maior de clientes. Para o pequeno empreendedor, economizar energia significa também controlar melhor os custos, e aquilo que deixa de ser desperdiçado pode se transformar em recurso para investir na própria empresa. A orientação da Equatorial Pará é aproveitar esse período de maior movimento sem perder de vista o consumo consciente. Então fica a dica: neste verão amazônico, cuide dos equipamentos, evite desperdícios e use a energia de forma eficiente. É bom para o seu negócio, para o seu bolso e também para o uso responsável da energia elétrica.
0: Então tá aí o recado do Alexandre Freitas. Alexandre Freitas, que é o analista de relacionamento com cliente da Equatorial. Agora 11h56 minutinhos em Benevides e a sua Jovem FM.

Este é o sonsaço do remix, né, do BR Beats. Sucesso pra você ligado aqui no som da Jovem FM. Música de Marisa Monte, né? E o remix aí do BR Beats, o Felguk e o Cat Dillon. É, música bacana aí nesse remix, Pai D'Égua. É, na verdade é a música da Vanessa da Mata, né? Falei Marisa Monte, não. É Vanessa da Mata. A música Ai, Ai, Ai, Ai. É isso mesmo. Ai, ai, ai, ai, ai, ai, ai. Tá chegando a hora. Tá chegando a hora e o final do nosso Conexão. Finalzinho do nosso Conexão Jovem nessa manhã gostosa. Faltando um minutinho pro meio-dia agora. 11h59. 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Final do nosso Conexão. Agradecer aí a sua companhia, a sua audiência. Na sequência, vem Batidão da Jovem pra você curtir. Sextou, Pai D'Égua. Bom final de semana pra todo mundo. Fique com Deus, que eu tô indo com ele. Tchau, tchau, galera. Até segunda.

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12: Olá, excelente sexta-feira para você. Tá tudo bem aí? Tudo certo? Eu sou Kleber Salles. Hoje, 14 de agosto já, né? 14 de agosto de 2026, estamos no ar com mais uma edição do Parada Retrô. As melhores dos anos 70, 80, 90, 2000 e por aí vai, né? Temas clássicos de cinema, aquela música que marcou época, que marcou a sua vida, algum momento delicioso, algum momento que você gosta de relembrar sempre, né? Maravilha, né, gente? Vamos começando então, hein? Parada Retrô no ar por aqui na nossa sexta-feira. A gente começa com Kianes.
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The Alan Project aqui no nosso Parada Retro. Alan Parsons Project, Alien in the Sky. E a gente vai seguindo em frente com mais músicas, né? Mais sucessos. Agora tem um som nacional, né? Do ano de 2008, né? NX Zero, pela última vez.

0: Eric Clapton, Wonderful Tonight, fechando muito bem o primeiro bloco do nosso Parada Retrô desta sexta-feira, hein? Fique ligado, depois do intervalo, tô de volta com muito mais músicas, já já, porque aqui a música boa acontece sempre.
1: 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Na Jovem, 1:31.
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0: Muito bem, Parada Retrô de volta por aqui na nossa sexta-feira. Agradecendo aí a todo mundo que está curtindo, né? Eu sei que você está aí ouvindo a gente fica feliz em receber também as suas mensagens aqui na programação da nossa rádio. Você que interage pelas redes sociais, bora curtir juntos aqui mais músicas no nosso Parada Retrô. Vamos com o som do Christopher Cross, Never Be The Same. Primeirinha de mais uma sequência aqui do nosso Parada Retrô. Essa música é lindíssima, gente. Aumente o volume.
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Level 42 aqui na nossa Parada Retrô. It's Over. Mais uma belíssima canção aqui na nossa programação de sexta-feira, hein? Muito obrigado a você pela sua audiência. Daqui a pouco... tem mais música ainda, né? Tem mais música daqui a pouco, eu me despeço de você, né? Mas tem mais sucesso chegando por aqui. David McLean e Ivete Sangalo.

0: saudosa Bonnie Tyler, fechando aqui o nosso Parada Retrô desta super sexta-feira. E a gente vai matando saudade por aqui sempre, né? Todos os dias na programação da sua melhor rádio, né? Parada Retrô, muito mais músicas no seu rádio. Eu sou Kleber Salles, aqui com as mais tocadas do passado, anos 70, 80, 90 e 2000. Até lá, gente. Forte abraço e se cuida aí, hein? Bom final de semana. Tchau, tchau.
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sejam todos muito bem-vindos. Tá começando por aqui mais uma super edição do Interligados. Eu sou o Gil Godó e a partir de agora a gente faz a festa. Porque sexta-feira é dia de festejar, dia de bebemorar, dia de comemorar, dia de ficar feliz, dia de pôr um sorriso nesse rosto. E ser grato, né, por você estar aí vencendo mais uma semana, mesmo que aos trancos e barrancos, né? O importante é você, né, ser grato a Deus pela possibilidade de tentar, de lutar, de batalhar todos os dias. Pare de reclamar, viu? Mais gratidão e menos reclamação. Pega a visão aí, tá? Ótima sexta-feira pra você, 14 de agosto de 2026. Sim, sou eu, a mais maluquete do seu rádio. Vem comigo? Pedidomusical.com.br ou também através do Insta de Gil Godói, arroba Gil Godói, locutora. Fim de semana começou. Oh, delícia! Bora começar então, Zé Felipe, nos bares da cidade, pra você já estar no boteco. Vai devagar, viu? Vai devagar, meu filho. Interligado, isso começou.

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primeiro bloco com a estonteante Miley Cyrus, Use It To Be Young. Sonzeira na sua mulher e se liga, hoje no momento flashback tem Leclerc, Call Me. Só música boa rolando hoje, a melhor playlist do seu rádio nessa sexta-feira, finalzaço de semana, segura aí que eu vou.

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8: Quer morar fora? Tem condições pra isso? Tem um dinheiro guardado? Porque esse negócio de, ah, eu tinha R$700, eu fui morar lá não sei aonde. Não, meu bem, só se for dentro do Brasil e olhe lá dependendo pra onde você vai, tá? Mas se você quer morar fora, tem esse desejo, esse sonho na sua vida, Guia do Globo traz salários, custos de vida, segurança e vistos de 36 países. Morar fora do país é um plano na vida de muitos brasileiros, o que é comum, né? Eu não tenho muito esse sonho, não, mas você que tem, vá. tá? E milhões já o concretizaram. Segundo o Itamaraty, em relatório enviado ao Globo, a comunidade brasileira no exterior chegou a mais de 5 milhões de pessoas em 2025. Os Estados Unidos concentram a maior parte, com mais de 2 milhões de brasileiros, seguidos por Portugal, Paraguai e também o Japão. Estudar, trabalhar, buscar segurança ou uma vida melhor, recomeçar. As razões variam, mas emigrar é uma decisão que envolve muito mais do que a vontade que a motiva. Quanto se ganha em cada destino? O salário compensa o custo de vida? Você tem que colocar tudo isso na balança, tá? Por exemplo, salário e custo de vida, para mostrar não só quanto se ganha, mas quanto realmente sobra no fim do mês. Qualidade de vida e segurança, medidas por indicadores internacionais como o Índice de Desenvolvimento Humano e o Global Peace Index. Vistos e imigração, com as rotas disponíveis, os requisitos, os prazos e a documentação exigida em cada processo, pode ser salgado. Incentivos que cada país oferece para atrair estrangeiros, de isenções fiscais a bolsas de estudo. Tudo isso você tem que analisar antes, tá? Não é simplesmente se jogar num país novo e falar, ai, seja o que Deus quiser. Não, viu? Nos Estados Unidos, por exemplo, campeão de brasileiros no exterior, o aluguel de um apartamento de um quarto em Nova York, São Francisco, Miami, custa em média... Sabe quanto, meu bem? Em torno de R$4.000. Já em Portugal, o segundo destino mais procurado, o aluguel de um apartamento nos mesmos moldes varia entre R$1.300, mais ou menos uma média. É, gente, não é fácil não. Se você tem vontade, meu bem, procure se informar antes como é que é o custo de vida daquele local, quanto você precisa ganhar para você sobreviver e viver bem em um país estrangeiro, viu? Hashtag fica a dica para você que tá querendo fazer as malas e cascar fora do Brasil, que cá entre nós o negócio tá difícil aqui, viu? Tá complicado sobreviver, imagine viver, né? É a pura realidade, né, da maioria dos brasileiros. Bom, para aliviar, né, para dar aquela aliviada, a gente traz música para você, Melim, meu abrigo.

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0: Fechando assim mais um super bloco do Interligados, tocando o terror, mastigando mato e cuspindo o gafanhoto nessa sexta. Traia véia, voz e Deus. Uma excelente sexta-feirosa pra você que tá ouvindo o Gil Godoy na Grande Vitória. Muito obrigada pelo carinho da audiência, você que tá em Vila Velha, você que tá aí, né, em Anchieta, você que tá por toda a Grande Vitória, na Praia de Camburi, Ilha do Boi, Curva da Jurema. Ô, lugar bonito demais, que já vive aqui no meu coração, já tá pagando meu, viu?
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0: Ela tá com tudo e não tá prosa. E não é à toa, né, gente? Afinal de contas, é a Shakira, 30 dias em number one global. Shakira e Burna Boy seguem em alta com Dai Dai. Kika! Você já fez a coreografia? Já pagou esse mico? Não? Então pague! Pague e coloca lá no TikTok, viu? É, meu bem, a gente tem que fazer essas coisas de vez em quando pra gente ver que a gente é normal, que a gente é ser humano, viu? A Copa do Mundo já acabou há mais de 3 semanas, mas o tema cantado por Shakira e Burna Boy, Dai Dai, segue em alta. O single co-escrito por Ed Sheeran completou 30 dias não consecutivos no topo da parada global do Spotify, com mais de 3 milhões de streamings em 24... Aliás, quase 4 milhões, tá? Só em 24 horas. A música havia perdido a liderança para Ariana Grande com Pitbull e também Hey Daddy Made It Love Me, mas retornou ao trono. Dai Dai já foi ouvida mais de 326 milhões de vezes só no Spotify. Por conta do sucesso da faixa, Shakira é atualmente a quinta artista com mais ouvintes mensais na plataforma em todo o mundo. O clipe é bem bacana, viu? Pra você que tá afim de pegar a coreografia, é só você assistir o clipe, fica na frente do computador, né? E perder a sua dignidade um pouco até você pegar toda a coreografia. Ai, meu Deus, bora com o Dai Dai, né, gente? É sexta-feira, pode rolar uma coreografia de Dai Dai. Não pode não, produção? Quem sabe depois eu posto no meu Instagram. Não, melhor não. Menos de Godoy, menos. Aliás, menos é mais. Vamos de música, né? A gente continua por aqui com o Interligado. Um sorriso maroto, ninguém merece amar sozinho com Ludmilla. 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

0: lado com os onzaços de sol pra contrariar a musical da Disney com Mickey e companhia. Daqui a pouquinho eu tô de volta com o momento flashback, le clique, call me. É, a sexta-feira tá quente, tá gostosa, tá delícia, ainda pode melhorar, fica aí.
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2: Na Jovem 3 e meia.
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momento flashback, aquele momento gostoso, momento poeira, momento velharia no Interligados. Hoje trago sonsaço pra você de Le Clic e Colme. Inclusive já dei spoiler por aqui, né? Le Clic era uma dupla alemã de Eurodance, era composta pela cantora sueco-nigeriana Keio Shekone e pelo rapper e cantor Robert Hines. Bom, sua estreia nas paradas americanas foi em 1995 com Tonight is the Night, que contou com a participação de Melanie Thornton do Le Boost, lembra do Le Boost? Nos vocais, e foi incluída na edição americana de platina dupla do álbum de estreia do Le Boost Sweet Dreams. Aí sim, hein? Fez parte aí, claro, né, da parada da Billboard Hot 100 na quarta posição. Então, sem muito blá blá blá, né, o programador gosta de inserir Eurodance no momento flashback. Diretamente do ano de 1990 e poucos, a gente confere por aqui. Le Clic, aumenta o som e curte essa velharia. Flashback.

0: Lacrando assim, mais um super bloco do Interligados. É, pra você que tá tomando uma taça de vinho, tá tomando um suco da confusão, tá tomando uma cevada, tá tomando a caneca de meio litro, vai devagar. E curtiu o sonsaço de você com Toxic Till Dead. Daqui a pouquinho eu tô de volta trazendo o sertanejo do bom que você gosta, né? A galera do agro bate cartão por aqui, viu? E curte o sertanejo. Fica aí que eu já volto. Interligados.
1: Na Jovem 4 e 1.
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ficam interligados. Ótima sexta pra vocês. Já estamos de volta falando do belo encontro entre Paulinha Fernandes, mineirinha de Sete Lagoas, e Ana Castela. Inclusive, a mineirinha rasgou elogios sobre Ana, né? Sensação de dever cumprido. Que bonitinhas. Paula Fernandes se preparou para iniciar o lançamento, aliás, se prepara, né? Para iniciar o lançamento do projeto audiovisual 30 e poucos anos, que celebra 3 décadas de sua trajetória na música e conta com um repertório de sucessos, canções inéditas e novas versões de faixas já lançadas. O trabalho foi gravado em abril e conta com participações de Ana Castela, Simone Mendes, Sérgio Reis, Zezé de Camargo, Padre Fábio de Melo e a dupla Guilherme Santiago. Em coletiva de imprensa virtual realizada na última quarta, Paula refletiu como seu legado foi referência para a nova geração de mulheres no sertanejo. A cantora relembrou a reação de Ana Castela ao dividir o palco com ela. Eu fico tão orgulhosa. A apresentação da Ana foi hilária. Era uma mistura de alegria, de emoção, e ela estava meio quase chorando. Ela é uma personagem, ela é um ser de outro planeta. Ela ama uma energia, uma alegria, contou Paulinha Fernandes. Que bonitinha, né? Eu vi que ela pegava na minha mão, ela estava com a mão suando, meio gelada assim. E aquilo me fez um bem, mas um bem, descreveu a cantora. É uma sensação de orgulho, de missão cumprida, disse a bonitinha da querida mineirinha Paula Fernandes. Quase que eu falo na Castela, hein? Confira o momento nas redes sociais, viu? As duas dividiram os vocais em duas músicas. As duas cantaram Meu Eu em Você, Meu Eu e Você e Eu Sem Você, faixa que será lançada na segunda parte do 30 e poucos anos. Foi engraçadíssimo para gravar, ela pedia para voltar para cantar de novo, revelou. Confira o momento nas redes sociais, tem foto, tem trechinho, tem etc e tal. Confira você, Paulinha Fernandes cantando, né, com essas divas também do sertanejo. Aí sim, viu, divas no palco juntinhas é bom demais, né? Bora seguir, né, depois dessa notícia, né, belíssima, das duas belíssimas em parceria no mesmo palco. A gente segue de Guilherme Benuto, mesmo ali, com a boiadeira na Castela.

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1: Tá curtindo a programação? Tá se jogando nessa vibe? Eu espero que sim, viu? Encerrando esse bloco com a estonteante Glória Groove, com Eu Era Feliz, com participação de Bela. É o samba do bom pra você. Pra você que tá aí se arrumando pra resenha, pra você que desistiu de ir pra resenha, ficou com raiva, o boy demorou de responder, amiga sua louca. Você que tava linda, com cabelo feito, a maquiagem já arrumada, mas já começou a ficar tudo borrado, desistiu. Eita, nós! Volta atrás que dá tempo!
2: Na Jovem FM 4:33.
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4: Preparando para o Carnaval 2027, Virgínia assume arrependimento na Grande Rio, o maior erro. Bom que a ficha caiu, né? Antes tarde que mais tarde. Virgínia Fonseca, de 27 anos. Gente, eu não aguento, eu tenho que falar, gente, eu sou humano, sou humana, né? Então não tem jeito, cara, me desculpa que é carne, eu falo mesmo. Virgínia Fonseca, de 27 anos, está prestes a reinar pela segunda vez à frente da bateria da Grande Rio no Carnaval 2027. Gente, se eu fosse essa mulher, nem ia. O que ela foi criticada nesse ano, ela vai de novo. A influenciadora que já está abrindo sua agenda do fim de ano para acompanhar ensaios e programações da Escola de Duque de Caxias, apontou qual o seu maior arrependimento na estreia pela agremiação. Pra mim, o arrependimento era ter ido. Ter aceito, não foi isso não? Em bate-papo com a Ken, ela afirmou que não foi a tradicional noite dos enredos da Liesa por conta das previsões de ventanias causadas pelo ciclone bomba que ameaçou a cidade maravilhosa na semana passada. Os pilotos disseram que era melhor não ir, mas estou super ansiosa como sempre e vamos ver. Ao refletir sobre os erros cometidos em sua primeira vez na Sapucaí, já que não tinha experiência prévia com o samba antes de ser coroada como sucesso, como sucessora de Paola Oliveira, apontou: com certeza foi o costeiro, foi muito pesado, ainda mais pra mim que nunca tinha desfilado. Acho que esse foi o maior erro, o costeiro. O costeiro foi o maior erro? Eu acho que não. O adereço citado por Virgínia foi criado pelo estilista Rodolfo Rodrigo e pesava aproximadamente 12 quilos, dentro da estimativa de até 15 que a equipe já previa. Em entrevista, o designer afirmou que, apesar dos testes e provas com o acessório, a sensação de cruzar o sambódromo é como se o peso da peça multiplicasse, o que atrapalhou o desempenho da loira. Podemos dizer, gente, que cá entre nós, Sabrina Sato, oi gente, que é mais magrinha que Virgínia Fonseca, que é claro, né? Aguenta carregar um peso maior e vai que vai. Linda que linda, né, meu bem? E detalhe, ela samba no Rio de Janeiro, ela samba em São Paulo, ela vai aqui, ela vai acolá, com costeiro, sem costeiro. Ela vai, né? Tudo bem, Virgínia Fonseca foi a primeira vez, né, gente? Mas, né, enfim, não teve o samba no pé, né? Não teve aquele negócio, aquela empatia do público, né? E não demonstrou também aquela alegria. Ah, gente, acho que ela não devia chegar no sambódromo, não. Virgínia Fonseca, loira, gata, quem avisa amigo é. Se eu fosse você, não ia não. Você concorda comigo? Compartilha da mesma opinião? Então me conta aí que eu tô doida pra saber. Encerro meus comentários por aqui, porque fãs de Virgínia Fonseca da Vivibra podem jogar um salto 15 na minha cabeça em plena sexta-feira. Eu não quero me ferir nem começar o fim de semana com o olho roxo, viu? Portanto, desviando o assunto, último bloco, Eduardo Costa, os 10 mandamentos do amor. Você segue algum? Toma vergonha de sua cara e siga algum, viu, filhão?

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Encerrando super bem a nossa programação aqui do Interligados com Rick Renner, enrosca, enrosca. Ei, pra você que tá todo enroscado nesse inicinho de finalzaço de semana. Valeu demais pelo carinho da audiência, viu? Espero que você tenha curtido a programação. Se não tiver curtido, mande a sua sugestão no pedidomusical.com.br ou também pelo meu Instagram, fique super à vontade, tá? A sua opinião e sua sugestão é extremamente importante. @julgodoylocutora. Tô indo nessa. Bom finalzaço de semana pra você. Se cuide, viu? Cuide de você, cuide dos seus. Se hidrate, beba água e se divirta, nem que seja um pouco, tá? Aquele beijo instalado. Tchau!

0: Na Jovem 5 e 1.
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Legal! Agora na Jovem FM são 17 horas e 10 minutos. Você ligado no nosso programa Brega Show. Começa pra você a partir de agora. Vamos juntos até às 19 horas com 2 horas de muitas marcantes. Aproveita e interage com a gente aí através do nosso WhatsApp, tá bom? Vamos que vamos, porque a primeira tá chegando pra você curtir.

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0: você ligado na Jovem FM, agora são 17 horas e 30 minutos. Você curtindo aí o nosso programaço Brega Show. Só não diga bye bye, Jéssica Souza, não diga bye bye. Tocando pra você aqui na programação da 87.9, o nosso programaço Brega Show, ó.
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0: No Cyber Batidão.
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0: Vamos dar um giro no bloco de apoio cultural e já já a gente volta tocando muito mais marcantes. E detonando o abraço da galera que tá ligado, sintonizado. Enquanto isso, você aproveita para mandar tua mensagem pro nosso programaço Brega Show.
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Vamos que vamos! Na Jovem FM, agora são 17 horas e 37 minutos. Programa Brega Show rolando pra você, claro que sim, com as melhores marcantes pra você curtir! Chegando mais uma super sequência, vamos lá!

0: Vamos que vamos na Jovem FM, 18 horas e 3 minutos. Logo de apoio cultural, já voltaremos.
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5: Vamos que vamos, na Jovem FM. Agora são 18 horas e 8 minutos. Para você ligado, sintonizado, curtindo as marcantes. Sexta-feira hoje, sextou, papai. Olha, deixa eu logo mandar um abraço, meu grande amigo Eliseu. Tá ligado com a gente, ele, o Cadu e o Thiago, rapaz. Estão lá curtindo o nosso programaço, o Brega Show. Grande parceiro Eliseu aí, da Eliseu Motos. Sempre ligado aqui na programação da Jovem FM. Valeu, mano. Yeah. Tamo junto, é nóis sempre. Olha, deixa eu mandar um abraço também para Dona Lídia, na 3 de fevereiro. Tá ligada com a gente também, curtindo o nosso programaço Brega Show. Valeu, Dona Lídia! Um abração! Tamo junto! Michel Benícios, lá em Marituba, também tá ligado na Jovem FM. Tá curtindo aí o nosso programaço Brega Show. Tá viajando na onda das marcantes. E a gente, claro, sempre tocando as melhores para você curtir aqui no nosso programa Brega Show, tá bom? Também deixa eu mandar um abraço pra galera da barbearia, bons amigos aí, meus parceiros, Edinaldo Gaio, de Anderson Considerado, o Quadrado, o Bocarelli não tá mais, viajou, né? Mas a galera tá lá, trabalhando firme e forte como a fé, lá, galera, lá, meus parceiros, Edinaldo Gaio, de Anderson Considerado, o Quadrado, tão lá, pronto pra te atender aí, com aquela, aquele corte de cabelo bacana, do jeito que você gosta. É só chegar na barbearia, bons amigos, que a galera tá todo mundo lá te esperando, tô te falando, Olha, eu também deixa eu mandar um abraço aí pras meninas da Zeni, rapaz. Minha amiga Bia, ela e a Ceiça estão sempre ligadas aqui no nosso programa Brega Show da Jovem FM, curtindo as nossas marcantes. Valeu, meninas! Um abração pra vocês aí, obrigado sempre pelo carinho da audiência, tá bom? Deixa eu ver quem mais também tá ligado aqui na 87.9. Deixa eu mandar aqui um forte abraço também, meu grande parceiro Eriton, fechado com o Incomparável do Pará. 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

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Ei, Eliseu, tô te falando. 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Vamos que vamos. Lá vem marcante. Pra galera curtir aqui na 87.9. Vamos nessa. Detona incomparável. Essa é firme. É firme. Essa aqui é muito top. Essa música aqui. Tô te falando. Bora.

0: só toca track boa.
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você ligado na jovem Viviane Batidão cantando Vem Meu Amor. Aqui na 87.9 você curte as marcantes daquele jeito. Deus, 8 horas e 44 minutos. Deixa eu mandar aqui um forte abraço minha amiga Neidinha, rapaz, tá ligada lá no Independente, curtindo o nosso programaço Braga Show. Valeu, bebê, tamo junto. Vamos que vamos, porque chegou aquela hora que a galera gosta, ó. Vamos lá. Aquela hora, diz eu, pra curtir, olha só.

para finalizar o nosso programa Braga Show na Jovem FM. Agora são 19 horas em ponto. Desejar para você aí uma ótima noite, um ótimo final de semana abençoado, tá bom, gente? Na segunda-feira vamos estar de volta aí com o nosso programa das 17 às 19 horas. 2 horas de muita marcante para você curtir, tá bom, gente? Até a segunda. Fiquem todos com Deus e até segunda. Tchau, tchau.

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5: Apostas, a FPA, nesse total, aproximadamente 794.200 estão relacionadas à modalidade voltada a inadimplentes e 33.120 ao Fundo de Financiamento Estudantil, o FIES. Também há bloqueios para beneficiários do Bolsa Família e do Benefício de Prestação Continuada, o BPC. Segundo o Ministério da Fazenda, essas restrições seguem uma decisão do Supremo Tribunal Federal, o STF. Outra opção é a plataforma centralizada de autoexclusão, que permite solicitar um bloqueio de acesso às plataformas autorizadas. Já foram registrados mais de 1.200.000 pedidos. A plataforma também oferece cursos gratuitos sobre aspectos comportamentais e financeiros relacionados às apostas. Ainda um autoteste de saúde mental, com informações sobre riscos associados a apostas e pontos de atendimento no Sistema Único de Saúde, o SUS. Para obter mais informações e entrar na plataforma de autoexclusão, acesse gov.br/fazenda. Gilson Santa Fé, para a Voz do Brasil.
6: Pois é, e o vício em apostas, especialmente entre os consumidores que utilizam casas ilegais, vem preocupando os órgãos de controle do governo federal.
7: Para reduzir os prejuízos, uma portaria regulou as publicidades das casas de apostas, as chamadas bets.
6: Entre os órgãos envolvidos na regulação e fiscalização dessas propagandas está a Senacom, a Secretaria Nacional de Defesa do Consumidor.
7: E esta semana o tema foi discutido em oficina promovida pela Secretaria com PROCONs de todo o país.
6: Hoje, propagandas está a Senacom, a Secretaria Nacional de Defesa do Consumidor.
7: E esta semana o tema foi discutido em oficina promovida pela Secretaria.

0: Brasil para tratar de crédito ao consumidor, fiscalização e combate ao endividamento. Queria que o senhor falasse para a gente, então, o que foi abordado e como os PROCONs podem ajudar nesses problemas das famílias.
1: Muito bom. Olha, esse é um tema que tem preocupado todos os consumidores, o endividamento. Ele é um tema muito relevante. A primeira medida é trocar informações. A segunda é trabalhar na prevenção, combater tudo aquilo que pode ser combatido preventivamente. E depois verificar os efeitos para que na reparação, na negociação da dívida do consumidor, a gente consiga dar sempre a melhor proteção.
2: Tem uma outra oficina, que a Mariana falou de duas, né? Que seria a capacitação desses órgãos de defesa do consumidor em relação às bets, né? As apostas de cota fixa, chamadas bets, que hoje é um problema nacional, né? Se não mundial. O que foi abordado nessa capacitação, secretário?
1: Olha, basicamente a gente estava bastante preocupado com a questão da publicidade. Essa oficina, ela reuniu, acho que isso é importante a gente comentar, os três grandes setores públicos, a área pública que tem poder de fiscalizar e ajuizar ações. Então, nós tivemos lideranças dos PROCONs, das cinco regiões do país, nós tivemos promotores que estão trabalhando com esse tema e também a Defensoria Pública, porque a tutela, a proteção e o acesso dos consumidores carentes individualmente, você tem a Defensoria trabalhando. E os três juntos, além de trocar informações, a gente pôde olhar, sobretudo, para como isso chega para o nosso consumidor. E o foco é sempre o combate à ilegalidade, o combate daquelas que são legalizadas, mas estão cometendo abusos, e o foco é sempre você ajudar nesse mecanismo de prevenção.
0: Inclusive, a gente teve recentemente uma portaria interministerial, né, para tratar dessa questão da publicidade das bets, e a Senacom faz parte desse grupo aí de organismos do governo que montaram essa portaria.
1: Exatamente, isso é fundamental, né? Você vê o Estado trabalhando junto, coordenadamente, melhora, potencializa os efeitos no dia a dia do nosso consumidor.
2: As plataformas que estão regularizadas, né, junto ao governo federal, estão autorizadas a funcionar tudo certinho, elas também têm limites, não é isso, secretário? O que as propagandas delas não podem conter, por exemplo?
1: Olha, eu acho super importante, mas eu posso fazer uma observação? O primeiro grande alerta para o consumidor: cuidado com as ilegais. Não há como ganhar com as ilegais. Elas estão descumprindo a norma, não recolhem os valores, não tem segurança para o jogo. É perda certa. Jogar numa bet ilegal é um prejuízo gigantesco para os consumidores, para o bolso dele e para a saúde dele. Então a gente faz esse primeiro alerta: cuidado, consumidor, cuidado com a bet ilegal. Essa é a primeira grande frente. A segunda, Luciano, é aquela para as legalizadas. E aqui, acho que tem uma contribuição importante, uma clareza que o Estado brasileiro está dizendo. Três frases que ajudam a gente a entender quais as cautelas que o consumidor jogador, o consumidor apostador precisa ter. A primeira delas é o que o Ministério da Fazenda diz: jogar faz você perder dinheiro. Você perde, a regra é perder. Por isso, toda publicidade. Por exemplo, aquela que mostra que houve um consumidor que ganhou, aí mostra lá que aquele foi o premiado, mostra o valor que foi premiado. É enganoso, porque a regra é perder. Em mais de 90% dos jogos, em mais de 97%, 94%, eu tive agora no Espírito Santo, o Ministério Público fez uma mensuração. Pelo menos 94% dos jogos são perdidos, o consumidor perde. Mostrar que ele está ganhando é uma enganosidade. Não pode. Essa é uma questão. A segunda questão: como jogar? A regra é perder. Aquele que vai na internet ensinar como a pessoa ganha é profundamente enganoso. Como é que você ensina alguém a ter sorte? Quando, na maioria das vezes, você vai perder. Porque é essa a primeira frase de advertência que precisa ser observada. Você vai perder. Você joga por entretenimento, é para se divertir, mas não porque você vai perder. Essa é a primeira frase. E toda publicidade que for contrária a essa frase, ela é enganosa. Essa é a primeira regra: você vai perder. A segunda regra, que essa diz respeito à saúde e

0: confiança nele. Pode causar dependência, é sério isso, porque é biológico, há uma interferência no comportamento biológico, então pode viciar. Porque pode viciar, tem uma regra importante. Quando você faz uma publicidade e facilita o jogo, quando você, por exemplo, você, o consumidor entra ali e aí tem, por exemplo, um botãozinho para turbinar a jogada. Olha, turbinar a jogada, você está incentivando ele a jogar mais. São mecanismos que podem causar vício, dependência. Bonificar é proibido. Por quê? Porque a bonificação, você vai entrar na bet, já ganha a bonificação, é objetivo, é proibido. É prática abusiva. A 14.790, que é a lei que regulamenta, proíbe, e a portaria 73 interministerial diz a mesma coisa. Por quê? Porque na hora que você dá o bônus, você está incentivando a pessoa a jogar e está aumentando o risco em relação à sua saúde e sua segurança. Jogar pode causar dependência. Você perde dinheiro, pode causar dependência. É o Estado brasileiro dizendo isso. E a terceira coisa, qual é? É aquela que também machuca muito o consumidor. É quando se diz, apostar não é investimento. Não é. Não pode se dizer que é investimento. Não pode se criar cursos, né? Eu vi uma vez um influenciador dizendo assim, apostar é igual fazer investimento. Você precisa ter resiliência. Você precisa ter força, mesmo perdendo. Se você não continuar jogando, você vai perder mais ainda. É profundamente enganoso.
1: Então, só para a gente concluir, secretário, quais são os canais de denúncias para quem observar propagandas de bet que estejam aí infringindo todas as regras? Olha, ou propagandas de bet ilegais?
0: Perfeito. Há sempre o canal do Fala BR, que ele pode entrar e pode fazer a sua denúncia. Mas lembra, se a gente está falando das bets legalizadas, aquelas que são autorizadas a funcionar, essa ela tem o consumidor.gov.br, porque elas são obrigadas a ser registradas. Agora, tem uma dica que eu acho que é bacana. Como é que você sabe que uma bet é legalizada ou não?
1: Tem um site que você pode conferir.
0: Tem um site. Essa é uma boa, exatamente. É o
1: site. Eu já fiz entrevistas antes sobre isso.
0: Boa, é isso mesmo. É a Secretaria de Prêmios e Apostas, que tem lá um site, e todas as legalizadas estão ali. Agora, a dica mais prática. Veja se ela é bet.br. Ela pode ter qualquer nome, mas tem que ter o nome dela, .bet.br. Se não tem, precisa tomar cuidado. Tem uma exceção também. Tem 6 estados que regulamentam bets. Rio, Minas Gerais, Paraná, Paraíba, Maranhão, Sergipe e Tocantins. Até agora são 6. 21 é fácil, em 21 estados.
1: bet.br.
2: Muito bem, nós conversamos com o Ricardo Morichita, secretário nacional de defesa do consumidor. Muito obrigado por sua entrevista aqui, a Voz do Brasil.
0: Uma alegria estar com vocês, sempre à disposição.
1: Será realizado neste final de semana um mutirão com 10 mil vagas de atendimento em agências da Previdência Social.
2: Para participar, o cidadão deve realizar o agendamento previamente pelo site ou aplicativo Meu INSS ou pela Central 135.
1: E fique atento, golpes e informações falsas sobre benefícios previdenciários têm feito cada vez mais vítimas.
2: Para acessar serviços com segurança e evitar fraudes, aposentados, pensionistas e demais segurados devem utilizar apenas os canais oficiais do INSS.
1: O Meu INSS reúne mais de 100 serviços e permite resolver diversas demandas sem sair de casa.
3: A Ivanilce da Silva Santos é aposentada em Rio Branco, no Acre, e conta que sempre que precisa, usa o aplicativo Meu INSS.
4: Eu sempre passo em qualquer hora, através do Gov, né? Eu consigo entrar no Meu INSS e fazer tudo o que eu quero pelo celular.
3: Atualmente, mais de 100 serviços do INSS são oferecidos de forma digital pelo aplicativo ou pelo site Meu INSS. A ferramenta foi criada para simplificar o acesso a serviços e evitar filas nas agências. E hoje, 6 em cada 10 requerimentos já são feitos pelas plataformas, segundo a diretora de Tecnologia da Informação do INSS, Aruana Espíndola.
5: Os principais serviços, além do requerimento de benefício por incapacidade, que hoje também é feito de maneira digital, além disso, salário maternidade, pensão por morte e aposentadorias também são efetuados por esse site ou aplicativo.
3: Para acessar o Meu INSS, basta ter cadastro no gov.br. Mas quem ainda não tem pode usar a própria plataforma para solicitar. Além da senha, o aplicativo oferece o duplo fator de segurança, mas é preciso tomar alguns cuidados para evitar golpes, como não compartilhar senhas e nem confiar em mensagens, solicitando dados se passando pelo INSS. Reportagem Gabriela Noronha.
2: Você que é estudante e está escolhendo qual faculdade cursar, uma plataforma do Ministério da Educação pode te ajudar nessa missão.
1: É o Sistema Eletrônico de Acompanhamento de Processos da Educação Superior, o EMEC. A consulta é gratuita e pode ser feita diretamente pela internet.
2: Pelo EMEC, você pode verificar a situação cadastral e conferir as notas de qualidade de faculdades, universidades e cursos de graduação e pós-graduação no Brasil.
6: Estudantes podem verificar se os cursos de graduação e as instituições em que estudam ou desejam ingressar estão devidamente credenciados, reconhecidos ou autorizados pelo Ministério da Educação. A consulta ocorre por meio do Sistema Eletrônico de Acompanhamento de Processos da Educação Superior, o EMEC. O sistema gerencia, regula e monitora as faculdades, as universidades e os cursos de graduação e pós-graduação no Brasil. Instituições sem credenciamento e cursos sem autorização não podem funcionar. Já sem reconhecimento, os cursos não podem ter seus respectivos diplomas emitidos e validados. Ao consultar a instituição, também é possível verificar o índice geral de cursos e o conceito institucional. Eles são indicadores de qualidade do MEC, calculados pelo INEP. Rafael Arruda, diretor de Política Regulatória da Secretaria de Regulação e Supervisão da Educação Superior do MEC, destaca a importância de um estudante consultar esses indicadores.
7: É importante que as pessoas entendam a necessidade de observar essas informações para que possam fazer seus cursos em instituições adequadas, corretas e ao mesmo tempo de qualidade, e seus cursos também.
6: Antes de serem reconhecidos pelo MEC, os cursos de graduação passam por diferentes etapas de regulação da educação superior. O curso autorizado é aquele que recebe permissão para iniciar seu funcionamento e ofertar aulas. Já o reconhecimento é a confirmação para que o diploma tenha validade oficial em todo o país. Reportagem Júlio César de Oliveira.
1: A voz pelo Brasil. Na próxima segunda-feira é o Dia Nacional do Patrimônio Histórico.
2: O patrimônio é o legado do nosso passado, aquilo com que convivemos hoje, e é considerado de valor excepcional para a humanidade, como define a Unesco, a Organização das Nações Unidas para a Educação, a Ciência e a Cultura.
1: No nosso primeiro episódio da Voz do Brasil, vamos falar sobre patrimônios mundiais localizados aqui no Brasil. Acompanhe. Cultura, identidade, tradição. Cada pedacinho desse país, que recebeu o título de Patrimônio Histórico Mundial, preserva a memória e garante a riqueza da história por gerações. O Brasil possui 26 locais que receberam essa classificação, seja pela importância da arquitetura e da cultura, ou pela beleza natural e ambiental. Então, já que estamos pertinho do Dia Nacional do Patrimônio Histórico, vamos conhecer 3 desses lugares que já ganharam esse reconhecimento mundial da Unesco. Nossa primeira parada é no Nordeste do país. Vamos até Olinda, em Pernambuco, conhecer o Centro Histórico. Ao caminhar pelas famosas ladeiras da cidade, encontramos igrejas centenárias, conventos e casarões coloridos. O guia turístico Júlio de Paula diz que Olinda não se resume aos famosos bonecos gigantes.